0: questions.
1: Yeah, you're ready.
2: Walking like you own it.
3: Eu sei que tu gosta da fruta, mas essa é diferente.